0: O futuro, o passado e o agora só existem nesse momento. Esse momento existe e todos os tempos são agora, só agora. Então, meu amor, o que você faz desse momento?
1: Was wird nur aus der Zukunft?
2: 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I just hope it doesn't get any worse.

0: I fear global warming. I wonder if the surrounding I grew up in will still exist in the future.
1: Amanhã vai ser outro dia. Uma frase da canção Apesar de Você, de Chico Buarque. Amanhã vai ser outro dia.
2: Amanhã vai ser outro dia.
1: Uma frase da canção Apesar de Você, de Chico Buarque.
3: Amanhã
2: vai ser outro dia.
4: Amanhã vai ser outro dia.
5: Ich wünsche mir, dass alle Leute